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palco e ficar no palco também o Manel Paris, Moisés Ramo, aí na percussão, Galiano, na bateria, Cal Paris. Na guitarra elétrica, Zé António. E também na guitarra, o Vice. Yep. Ah, aqui no sol também conosco. O Guto. Miguel no trompete. E no baixo, Jinjão. Last but not least, break it down. Nos teclados,

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10: A Polícia Municipal da Praia convoca os 53 agentes de segunda classe admitidos no concurso público a apresentarem-se no dia 27 de setembro, às 8 horas, no Centro Nacional de Formação da Polícia Nacional, Quartel Escola, para o início da formação. A convocatória foi emitida pelo Ministério da Administração Interna através da Polícia Nacional. O ato de abertura da formação ocorrerá no dia seguinte, 28 de setembro, com horário a indicar, após a apresentação dos candidatos da Praia, aos quais se juntarão também os agentes de São Domingos, São Felipe, Fogo e Boa Vista. A Polícia Municipal da Praia informa ainda aos agentes que é proibida a entrada de alimentos no quartel escola.

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1: Olá, amigo de rádio comercial. É bom estar junto para mais um tempo de meditação, de reflexão que está acontecendo tudo fim de semana, sábado 6 horas de tarde e domingo 9 horas de palmanhã. Por razões de força maior, nunca tem podido estar ali na fim de semana que passa, por isso não houve programa repetido. Mas hoje está ali, para bem trata de um assunto que é um assunto importante, todo assunto é importante. Mas o tema de hoje é um tema que está lembrando te acusa, que está tocando na nossa mente, mas sobretudo no nosso coração. Mantenha para a boca o ouvinte fiel, que a deixa nunca de estar disponível e sintonizado todo sábado, 6 horas de tarde, e domingo, 9 horas pela manhã. Um abraço para boa amigo rádio ouvinte. Minha nome é José Heleno, se você sabe, é a primeira vez, Chanflou. Minha nome é José Heleno, estou morando ali na praia. Minha telefone é 982-89-66. 982-89-66 ou Anton Play 912-28-71. 912-28-71. Se quiser te mandar, será um prazer no ta fala em privado. Deus abençoe. E amigo, hoje no ta celebra dia de mãe. Hoje no ta homenageia nós mãe. E é de mãe que sabem papiar hoje. Houve direito. Se uma mãe está viva e está perto, tchumal, flal pe bem houve coisa que está flá para nos refletir junto. Se está nesse mundo, é só para bo houve e para bo da graça de Deus para mod, bo teve um mãe. Então, no bem, na Bíblia tem um monte de referência sobre mãe. Tem alguns breves perfis de mãe, perfil de mãe, que então gostava de tocar nele, nas nossas reflexões de hoje. Primeiro, mãe que então gostava de tocar nele é Sara. Sara, mãe de Isaac, mulher de Abraão. Ela é conhecida como mãe de perseverança, que acredita na promessa de Deus, mesmo quando tudo te mostrava o contrário. Na vento contrário, na tudo cusa contra ela, para modo, ele tinha sonho de ter um filho, tinha promessa de Deus, mas ele tinha filho, mas a idade já baba, a idade já passava, a mulher tinha determinada idade. Então Sara estava, ainda que humanamente desapontada, desanimada, mas confiante na promessa, mas Deus está cumpre-se a palavra. E Deus, desde o tempo de Abraão, que é marido de Sara, com Sara, depois passa para Isaac, para Jacó, passa para tudo que as outras gentes, chega o tempo de Jesus Cristo, passa para o tempo apostólico, chega nos dias. Meu amigo, Deus nunca falha com sua palavra. Deus, aquele que promete, ele te cumpre. Seis promessas, ele te cumpre. Deus é fiel. Então, nosso primeiro mãe de hoje é Sara. Mãe que foi perseverante. Mulher perseverante. Sua mãe tem essa característica, perseverança. Perseverança para seu filho que está longe, mas um dia te chega perto. Perseverança e fé se seu filho que está doente, mas seu filho te cura. Perseverança, mas seu filho está pequenote, ainda está com pouca idade, mas então já seu filho está de alguém grande, então já seu filho direito. Perseverança, Sara. Depois de Sara, tem um segundo mãe que é nosso exemplo hoje, que é Joquebed. Joquebed é mãe de Moisés. Joquebed representa coragem, mãe corajosa e protetora. E salva seu filho contrariando tudo os princípios que tinha. E teve ajuda de parteiras que sabem com ele. Mas quando Moisés nasce, tinha uma lei que era lei para cumprir. Segundo a qual, todo menino macho que nasceba tinha que ser deitado no rio, tinha que ser morto. Era um controle demográfico para controlar o número de população naquela altura, a população judaica que estava no Egito. Então, ele que Joquebed teve Moisés, então a ordem era Moisés que poderia viver. Mas Joquebed, como mãe, falou: "Minha que mata minha filho. A mim que está e despoja de minha filho." E teve coragem de enfrentar, coragem que Deus dá, com a ajuda de Deus, com a proteção de Deus, com o mundo de Deus sobre sua vida, como tudo mãe. Mãe é que está a fazer tudo com ela só. Mãe tem ajuda, mãe deve ter ajuda. Então, mãe que está a criar seu filho com sacrifício, ela tem ajuda de mão invisível de Deus. É Deus que está a ajudar. Joquebede teve mão de Deus. Aliás, Moisés foi plano de Deus, mas Joquebede foi instrumento através da qual Moisés bem fez mundo e Deus protege Moisés para morrer. Mais tarde, bem fica claro, mas não recebe Moisés para liderar a saída daquele povo para a terra prometida. Joquebede é sinônimo de mãe corajosa, mãe sem medo, mãe protetora. Minha filho, minha mãe foi e boa mãe possivelmente também foi ou é corajosa e protetora. Mãe te briga para ser filho, mãe te cubre ser filho, mãe te protege ser filho. Já dá um exemplo que de animal. Galinha te põe esse pintão baixo da asa para passo que apanhar. E se dá conta mas passos apanhar ele, e está certa e está boa na paz e está defender seus filhos. Outros animais têm defender seus filhos, mas aquele instinto animal. Agora, proteção materna é que é só instinto humano, é que é só amor humano. Ele tem amor de Deus, ele tem orientação de Deus. É Deus que dá Sara, que dá Joquebede, que dá boa mãe que está tudo bem, que dá boa mãe se boi filho que está tudo bem, que dá coragem, que dá sabedoria pela aguenta tudo barulho, tudo medo, tudo barreira terrível desse mundo. Proteção estratégica para salvar destino de seu filho. Num mundo cheio de barulho, ou boca te tobe barulho, mamãe que tem barulho que está surdal peca o seu filho, que tem escuridão que está cegal peca odia seu filho. Joquebede, mãe que te representa coragem. Segunda mãe. Terceira mãe é Ana. Ana é exemplo de mãe intercessora que está pedindo para filho, que pede filho e que está pedindo para filho. E depois e cumpre sua palavra e consagra seu filho a Deus. E Deus abençoa. Seu filho chamava Samuel. Ana era uma mulher sofredora. Ana aguenta cheio. Elcana tinha um amante que chamava Penina, que era brincadeira. Elcana que era brincadeira. Ana sofre cheio na Simão. Mas Ana que sai de seu posto. Ana que deixa de acreditar, que deixa de intercede e que deixa de orar. E quando ele está orando, o próprio sacerdote fala: Ana, bolsa acima alguém que está louca, que está embriagada. Ele fala: não, a minha mulher sofredora não está a orar, não está a papia com a Deus. Então Ana era uma mulher intercessora que está pedindo filho, que está pedindo para ser filho. Qual é a mãe que está pedindo para ser filho? Podia até que pedir para ser cabeça, mas para ser filho, aquele goita pede. Aliás, se o crê ganha uma mãe, se o crê ganha simpatia de uma mãe, tratar seu filho direito, amar seu filho, orientar seu filho, aquela mãe está tendo em alta estima para modo de tratar seu filho direito. Essa é a terceira mãe. Quarta mãe, Maria. Submissão e privilégio de ser escolhida para plano de redenção de Deus. Maria foi submissa. Maria ouve de forma silenciosa e obediente. Oh, Maria, uma mãe exemplar. Maria é caçantíssima. Sima Ana Caê, Sima Joquebede Caê, Sima Sara Caê, Sima Nhamãe Caê, Sima Bumãe Caê. Mas era uma mulher submissa. A verdade bíblica é que Maria foi uma mulher submissa a Deus, obediente a Deus, e ele teve privilégio de ser escolhida para o plano de redenção de Deus. Quatro mães. Mãe que está persevera, Sara. Mãe que é corajosa e protetora, Joquebede. Ana, mãe que te intercede para ser filho. E Maria, mulher submissa. Meu amigo, na Isaías 66:13, a Bíblia está falando: se uma mãe te consola seu filho, assim te consola nós. É uma referência que o profeta Santa Fase, lá no capítulo 66 de Isaías: se uma mãe te consola seu filho. Alguém que é mais apropriado, mais preparado para consolar filho, seu nome é mãe. Mãe é bálsamo para ser filho. Mãe, só filho gosta nele, ou só filho chega perto dele, dor que filho tem, te vira menos. Até te acaba para uma mãe. Mãe te consola seu filho. Mãe te protege seu filho. Filho que está tudo bem. Mãe é porto seguro. Mãe é porto seguro para ser filho. Mãe é alguém que filho está confiando nela. E alguém que está aqui bomba se ataquei. Ou está aqui afronta a tiga. Bota a falar: ai, minha mãe. Ai, minha mãe. Ou então, bota corre para a mãe. Para a mamãe, mãe é que é brincadeira. Mãe de verdade. Mulher que Deus cuide para ser nós mãe. No honrar, no tratar direito para a mãe. Mãe, que brincadeira. Deus dá no mãe, dá no mulher que não nunca escolhe, mas que Deus escolhe para nós. E se não tiver que escolher, a mim te escolher para minha mãe, que te escolher para outro alguém para ser para minha mãe. Para a minha mãe, que está nesse mundo mais, foi bênção para minha vida. E todo dia, no passado, dia de mãe, não te chamava ele, e entababa pessoalmente, entababa a belo, um beijinho. E amigo rádio ouvinte que está tudo bem. O mais está viva, está com saúde, por favor, vá dar um beijinho, vá abraçá-lo, vá agradecê-lo, vá falá-lo, vá declará-lo, mas vou estar mal, mas vou crer cheio, para a morte te chegaria, que vou estar poder falar mais, para a morte que está nesse mundo. Mãe é expressão de amor de Deus para cada filho. Obrigado, mãe. Obrigado para a mãe que fazer. Mãe que vai curso para ser mãe. Às vezes está destinada a alguma coisa, mas aquele amor é amor que Deus põe no coração de mulher para ser mãe. Que Deus pode abençoar tudo, mãe. Benção para o coração de tudo, mãe, que está tudo bem. Nesia especial, mãe que está criando comigo, mãe que está dando exemplo, exemplo de fé, exemplo de amor, exemplo de dedicação. Que Deus pode proteger, pode guardar a boca mãe que está tudo bem. Que Deus pode continuar a dar sabedoria e força para continuar a ser a mãe maravilhosa que boa é. Minha amiga, mãe que está tudo bem, cabo desanima. Continua a boa missão de ser mãe. A boa tem filho. Filho é troféu para mãe. Filho é taça. É a melhor taça que mãe pode ter. Mãe que está trocando seu filho com nada nesse mundo. A mãe, Deus abençoe. A boa é feliz. Filho que está tudo bem. Filho que está tudo bem. Boa mãe. Boa mãe. É bênção de Deus boa vida. Vai de obelho, vai abraçá-lo. Que o Senhor pode abençoar a mãe, dá saúde e dá mais saúde nesse dia especial. Mãe, boa e verdadeira mulher, a boa é especial para a mãe de boa e mãe. Que tudo coisa pode correr o direito, que pode hoje a vitória de meus filhos, a própria vitória, a boa e vencedora, batalhadora, trabalhadora, protetora de filho, mãe, e para a boa que está papia. Continua firme, que não deixa nada nem ninguém entrar o foco de criar os filhos direito, de ser exemplos, de ser exemplo direito para o filho. Que Deus pode abençoar, pode ajudar, e feliz dia de mãe.

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3: Que gelado.
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1: 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Ah, vamos lá.
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1: 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Tá bonito agora. 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
11: A Polícia Municipal da Praia convoca os 53 agentes de segunda classe admitidos no concurso público a apresentarem-se no dia 27 de setembro, às 8 horas, no Centro Nacional de Formação da Polícia Nacional, Quartel Escola, para o início da formação. A convocatória foi emitida pelo Ministério da Administração Interna através da Polícia Nacional. O ato de abertura da formação ocorrerá no dia seguinte, 28 de setembro, com horário a indicar, após a apresentação dos candidatos da Praia, aos quais se juntarão também os agentes de São Domingos, São Felipe, Fogo e Boa Vista. A Polícia Municipal da Praia informa ainda aos agentes que é proibida a entrada de alimentos no quartel escola.

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1: Exato, bom dia, boa tarde, boa noite, ouvintes de Rádio Comercial e ouvinte especial de programa Secção da Música. Já não está ali, Ademir Miranda Moreira, ou Moreira Miranda, e na técnica, montagem e produção, António Steve Andrade, com cheiro para Steve Dinanda Potos, Steve cego, e, ou seja, para mim, cego e eficiente. Eu, para mim, também António Nanda, tudo está sírbica. Então, António Steve Andrade está ali conosco, junto com Ademir Moreira Miranda. Já não está ali para a edição de secção da música, que hoje não está bem logo para o nosso sumário. Não está começa com o Pedrinho, rapazinho de praia, lalichadinha, que está toca sax e vários outros instrumentos, mas e de sopro, e está domina tudo. E para nota, com esse mix de morna e de seguida, claro, não está confirma um conversinha com e não está bem hobby a seguir Mandu e Mandu, pronto, junto com esse manager que é, ou seja, não está hobby, bem-vindo Cruz, bem-vindo Cruz, junto com esse manager Mandu, Armando Madeira e a seguir e para fim da programa no teu hobby, Zul Alves, que é, atua no auditório de Banco Interatlântico, passa a publicidade, e, que quinta-feira está lá ao vivo. Então, boca está perdi Zul lá. Não começa com esse episódio de, pronto, de, não sabia para quem, não sabia para Pedrinho, para nota, mas antes também, que ele aviso, nunca acredite de fazer, para falar nos ouvintes, que 992-6294, 992-6294, agora é swag para ouvintes de programa só secção da música e não só. Então, Pedrinho, panota com esse sax e se outros instrumentos.

0: Nos falei com o Pedrinho, Pedrinho músico de Lide Praia, mas que tem seu ano, em particular, Richardinha, que tem seu ano na sal, e que é um homem de sopro, mas que toca praticamente todo instrumento de sopro. Pedrinho, mas com cheiro para panota e a mim, não chama panota sax. Que já grava um repousódio de mornas de vários compositores. Pedrinho, panota, como é que está?
1: Capaz, sim, boa tarde.
0: Boa tarde, como é que está?
1: Boa tarde, melhor dizendo.
0: Claro. E contando-lhe esse repousódio de morna ali, com quem é que grava? Com os outros músicos que acompanhou?
1: Desculpa, não percebi.
0: Falou que os músicos que acompanhou nesse repousódio de morna.
1: Ah, sim, pá, é um repousódio de morna, né? E eu tive participação de Joy, que toca cavaquinho e piano. E piano fazendo uma música só, porque vem que as outras músicas, tudo é mim que toca piano.
0: Sim.
1: E Gil toca guitarra baixo, cavaquinho e guitarra essas cordas.
0: Uhum.
1: Gil, praticamente é mais dos amigos que na altura quando me passei, que os primeiros contactos que me teve foi Maias e também Joy, que eu não conhecia.
0: Nós foram conhecidos. Nós Joy Fortes.
1: E vemos o grupo Mogo Fogo.
0: Sim. Também que foi de Jassi. Panota, agora, que esse compositor que escolhe, música de quem com quem?
1: Que essa música, lá, primeira música, de Ana Chicago foi. É música de Dilga. Dilga, que foi em 70.
0: Sim.
1: Deus é um canto normal, são iniciados, que é família também. Então, e segunda música que é de Catá Barbosa, e segunda e terceira música é de Catá Barbosa.
0: Uhum.
1: Primeiro, Dia Machicado, primeira música, segunda música, né, e Mistério de Cachó, não? E terceiro, é aquele Minha Terra Ontem e Hoje. E quarta música é aquela música gravada para Bana, o compositor dele que se canta lembra.
0: Ok.
1: Gravado para Bana, aquela quarta música. Não é aquela música, é aquele Livro Infinito.
0: Livro Infinito. Acho que música. Livro Infinito, sim, que se tem erro, é de King Alves.
1: Livro Infinito?
0: Aham. Sim, que se tem erro, é de King Alves. Que dá título a um álbum também de Bana.
1: Bom.
0: Exato. Panota, já agora não está com o tempo pouco, mas não está comprimido com o bom. A bem conversa com o bom na próxima oportunidade. Esse é um projeto para continuar, que?
1: Não, evidente. É música que só que faz parte de algo.
0: Uhum.
1: É discos que. É músicas que estão fazendo sem nada, se Deus quiser.
0: Uhum.
1: Então agora, aquela ideia de bater tirando e ouvir.
0: Sim.
1: Bata em forma de bata.
0: Bata mostra povo e iniciativa, gá?
1: Como?
0: Vamos falar, bata mostra povo, iniciativa que botene.
1: Pois, exatamente. Yeah. É para mostrar iniciativa, sim. Nesse sentido, o objetivo de um projeto, sim.
0: Panota, sucesso para bom.
1: Um projeto discográfico, certo?
0: Claro. Sucesso para bom. Na Cabo Verde e no mundo. Com instalação na Ilha de Sal, não te volta a conversa com o
1: Se Deus quiser, Steve.
0: Okay.
1: Muito obrigado e muito feliz e continuação de uma boa semana.
0: Obrigado. Bom fim de semana também.
1: Prazer, mesmo.
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0: Contacta a nossa produção para o está junto com nós ali na secção da música.
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0: Realização de Steve Andrade, produção de Ademir Miranda. e depois que no caba de obi panota e agora no também obi esse converso com Bem-vindo Cruz e Armando Madeira e Mandu, que também é si é manager e também homem que está a fazer produção executiva de ele, de vários outros artistas, nomeadamente Dari. Então, não confira esse converso ali.

0: está com o Bem-vindo Cruz, um músico que tá, vive na América, mas que está ali para Cabo Verde, e que na 2014 passa ali um dos nomeados para CVMA. Bem-vindo. Bom dia, ou bom dia geral, tendo em conta que esse programa está saindo 13 vezes por semana, está saindo de noite, aliás, de dia, e de cedo, de tarde e de noite. Já é um bom dia universal.
1: É isso, é mesmo um bom dia universal, porque mesmo na verdade, pela manhã, tarde ou noite, dia tem 24 horas, então um bom dia.
0: Okay. Bem-vindo, não começa para trás. Bem-vindo na Cena São Nicolau.
1: Correto.
0: E começa a estudar na São Nicolau?
1: Certo, vamos fazer ciclo, sim, que é aquilo, primeira, quarta classe, primeiro ano, segundo ano.
0: E filho de quem com quem?
1: Minha filha de Reis São Nicolau, um tocador do violão, que é bastante conhecido na São Nicolau e na São Vicente também, então é Reis e com Amália Ben Rocha.
0: De que zona na São Nicolau?
1: Minha vila de Ribeira Brava, capital de São Nicolau.
0: Aquele lugar sabe
1: eu gosto
0: e que me conhece direito.
1: Muito bem, muito bem.
0: Aliás, me conhece tudo Cabo Verde. Bem-vindo. Vou cantar no Mapa América.
1: Mapa América, vai fazer 14 anos na América.
0: Já vou te lembrar direito do São Nicolau, em particular, de qualquer ilha que você deve ter conhecido antes de Bubai
1: passar para a América. Não te lembra, mas culturalmente, me é mais cabo-verdiano, mas na parte do conhecimento, mais na América, por causa do tempo vivido na América já. Uhum. Já por 40 anos, 50 anos na América.
0: Uhum. Mas, e você lembra de algum professor ou professora lá no São Miguel?
1: Sim, tinha professora que era das Dores, é a professora Lucilina, na Escola Central, que eu não te lembro deste, sim.
0: E alguns colegas?
1: Sim, colegas, não te lembramos, tem o Isaías, que era um grande futebolista, tem o Luciano, que é um sociólogo, que tinha assim voltado para a América, e tem os primos também, que hoje estão na Espanha e Holanda, tem um que era o Machano Lombona, que está na Itália, sim, não te lembro assim.
0: Uh-huh. E, bem-vindo, tendo em conta que o meu pai está a tocar violão, os passos musical começa ali na Cabo Verde?
1: Correto. Ali na Cabo Verde, mas como te falei, até me falei com a Mandu, minha produtora ali, Armando Vieira, que é de Drava, a gente me chama conhecido por Mandu, na América. Me está falando sempre que meu pai, que ele estava chegando de Suécia, meu pai emigrando na Suécia por 40 anos, já aposentado, mas ele é residente da Cabo Verde, São Nicolau. Ele está espiando as notas na escola, mas as notas que ele está estudando no violão. Uhum. Então muito a música tanto em ambiente com criar, porque que os amigos, minha pai, tu estava, por exemplo, te lembra pequeno na casa, minha mãe, minha pai, aquele senhor Lela Violão, que se botar com o cheque de estar na praia.
0: Lela Violão, que eu conheci muito direito, foi de Grupo Cimenteira.
1: Lela Violão, está só na São Nicolau, ele está acompanhando minha pai na solo, me lembra minha pai, Mamaninha Almeida, na violão, está tocando, então tudo aqui.
0: Grandes os músicos, Lela Violão e Maninho, todos os conches, meu pai é quem que conheceu.
1: E também outro amigo, meu pai, também que o senhor Lela Spencer, também que está com o violão.
0: O grande compositor.
1: Também, e tocador de violão.
0: Mas não de São Nicolau, de Sal.
1: E sim, correto, mas me está falando amigos do seu Cabo Verde.
0: Sim.
1: E também Zé Luiz Spencer tem uma gravação de minha pai na rádio, que ele me antecipa, mas uma Maninha Almeida, que ele mandou um CD que foi feito nos anos 80.
0: Na rádio Sul de Sal.
1: Precisamente, precisamente.
0: Uhum. Ok. E agora, na América, Cano Botiga, qual foi o meu primeiro passo na música?
1: Olha, na verdade, quando vou para a América, minha pai traz um violão, mas me nunca gosta de corda na dedo. Então, por causa
0: de
1: nunca gostei de violão, só um violão, uma corda na dedo, nunca me adaptar.
0: É isso que me perguntou, está doendo na dedo?
1: Está doendo, ele está causando um desconforto, está sentindo uma certa repugnância.
0: Nylon, aço ou nylon, calculo
1: que você gosta. Me pode ter porque não gosta, mas então, me andou naquela, me pensou como que tinha dom de música, mas não, me gosta, só que virar qualquer coisa. Mas depois, me vai para a América, eventualmente, um amigo do meu pai, um dia, me vai para uma igreja, ele fala aquele pastor, aquele mocinho, aquele rapazinho, ele é seu pai, é tocador, é espanhol, põe-me na pion, lá fica. Tudo que a música tinha para ensinar-me no violão, uma moda como para transferir para piano.
2: Foi na piano.
1: Também.
2: O transpõe que as notas, tudo para.
1: Aquele conhecimento de violão, um passar para piano, me só, bate a aprender, me só. Ele já estava já com.
2: E judô.
1: Sim, então lá combate a progredir na música e depois começa a meter mais na música de Cabo Verde. De verdade, mas mesmo quando me música de Cabo Verde, de verdade, muita falar foi Conte, e como que para mim na música tem um antes e depois daquele morna Paulinho Vieira, um minuto de silêncio.
2: Aquela frase para Santos e para aí.
1: Conte, precisamente.
2: Está no álbum, minha primeira lá.
1: Então, Conte, aquele lá e depois aquele de Ilha do Lobo nos morna, não é?
2: Aquele álbum é de 87, Nos Morna. Pois. Aliás, 97, desculpa, perdão.
1: Então falou, já me está a ouvir música, mas naquela época, lá, aqueles dois álbuns, para mim, estive uma mudança para mim. É como te falou, um antes e depois na Morna. Como bem começa. Porque já me está a seguir Ildo Lobo, porque me sempre foi fã de Ildo Lobo, Bana, Cisária também, mas mais de Ildo Lobo, uma Bana. É bom entender? Mas quando Ildo. Se carreira solo, que demais que ele lança aquele álbum, tipo assim, acústico, não é? Você vê que ele. Você vê.
2: É um álbum 100% acústico.
1: Precisamente. E quando eu ouvi aquele Paulinho, meu primeiro lar, para mim que ele me fala, não, nasceu para morna.
2: E. Não, e depois eu tenho que compor, e vou compor em grandes morna, mas não estou chegando lá. Agora, de lá, vou fazer parte de alguma banda antes na América?
1: Olha, me por acaso não estou a falar, o primeiro bando que eu fazer era me estava a tocar piano e tinha um rapaz que é Palei, que escreveu aquele músico em Encomenda de Terra.
2: Palei de Sal.
1: Palei de Sal. E o outro, e dois rapazes bravos, um que era Dede de Braga, que toca violão, outro que é John Vieira, que está a tocar cavaquinho.
2: Nunca se ouve sim, conche, mas isso está parecendo com um tal Dede de Madeline, lá de Leão.
1: Pode ser ele. E que ele é então. Então já vou ter conhecido próprio. Grande amigo meu, nós, mas John, então a gente está chamando nos banda cultura com capa. Então é lá que começa a bater, expõe o trabalho, pessoas bater com cheme e depois prima de minha mãe. E a Rosinha lança restaurante, então fica tocando no restaurante, mais em piano e voz. Pessoal, esta ouvista para te gostar e depois e bem banda de John Miranda, que também que mandou minha produtora e que seja gerente ou que seja produtor também. E comecei a levar para lá, comecei a ter aquele noite, fim de semana lá, então comecei a cantar na banda de John Miranda, lá combate a conhecer mais.
2: Foi primeiro e último grupo ou de povo passaporte?
1: Não, somente grupo, que ela foi só aquela cultura, foi por curto tempo, porque a minha imagem foi mais foi a solo com o piano, okay. Então podia cantar uma pessoa, veja ali, olha, mas mesmo quando comecei a cantar com mais firmeza, foi quando a banda de John Miranda estava cantando no restaurante Rosinha, na Pataquit, que é a prima de minha mãe, como está cantando mais, lá combate a firma, que a irmã Madeira, mandou a produtora bem com Xem, que ela posta em talento, no bairro em frente, junto com o nosso produtor musical, Ney Miranda.
2: Então, no bairro, já agora para uma música de tipo, primeiro álbum, qual que é o título do primeiro álbum, fala para nós ouvintes?
1: É Kilimanjaro.
2: Kilimanjaro. Agora, escolhe um tema do primeiro álbum, Kilimanjaro.
1: Kilimanjaro é... Não está a gostar da vez de falar...
2: Escolhe música, depois não está a continuar, tá, papi.
1: Crioula Cima Boa.
2: Crioula Cima Boa, de álbum Kilimanjaro.

0: Ok, depois no cabo de ouvir crioula cima boa de Kilimanjaro, agora contar essa história.
1: Que história?
0: Desálbum
1: completo. Então, por que nome Kilimanjaro? Kilimanjaro é aquela montanha mais grande na África, ela está ficando na Tanzânia, ou Tanzânia, em inglês, em português, então ele perto daquele parque Serengeti, onde é que está a fazer aquelas savanas, que está tudo com os animais, um lugar muito lindo. Então, e tem, na América tem um filme que se chama The Snows of Kilimanjaro, com então Neves de Kilimanjaro, um filme, muito aquele filme, onde fica fascinado aquela montanha. Então tenta retratar, por exemplo, aquela música que muita gosta de subir num monte tão grande assim, para me dedicar amor para um alguém como está a Macheu, para ficar inconfundível que na tudo pessoas foi ela que me escolhia.
0: Essa figura é um álbum de pontaria ou é um álbum real?
1: Foi perigoso. Eu estou falando que é real.
0: No congelo?
1: Não. Aquele nome está ficar escondido. Atrás de cortina.
0: Mas ela descobre.
1: É, ela sabe quem ela é, sim.
0: Sim, então se ouvir aquele programa ali, não acredita muito a convida, ela ouve.
1: Meu Deus.
0: E então já sabe, mas tudo que usas ali é para ele. Mas é que a tua mulher não.
1: Não. Não. Ainda mais, uma história mais linda naquele Manjaro é a história de música crioula assim, uma boa. Porque Calu Monteiro, sabe quem que a minha é de Ponta do Sol? Calu Monteiro sempre está falando na mina. Ele te chama aquele músico, o nome daquele menininho próprio.
0: Como é sua amiga?
1: Sim.
0: O nosso Calu, grande baterista.
1: Não, grande compositor, baterista também, e ser humano.
0: E ser humano, excelente. É, para ele é um grande amigo. E, Calu, aquele abraço, aquele Bassora, acredita, mas está bom. Sabe o que a luta toca bateria com o Bassora?
1: Ele é que
0: está a falar sempre. Homem, esse bom varidor.
1: Yes.
0: E funciona a Câmara Municipal.
1: Fantástico.
0: Ok, então eu vou para mais um tema desse álbum.
1: Sim.
0: E a escolha de bom.
1: Escolha. Porque não quer dizer que o produtor escolheu, que tipo tu chamando?
2: Kilimanjaro.
1: Kilimanjaro, então.
0: Que era título álbum?
1: Kilimanjaro.
0: Então não vai para Kilimanjaro.

0: Depois eu acabo de ouvir que ele imaginou. E agora, e contando um pouco de agora, passo para o próximo disco.
1: O Billy, o Billy é simples, e se eu falar bem o produtor Armando Madeira, Mandu, é que nota Grinha Sim posta mais é na single. Porquê? CD Grinha Sim...
0: Não, não, não, não fala do segundo disco. Que
1: está oh, segundo disco, perdão, Amor Transatlântico. Amor Transatlântico. Pois, Amor Transatlântico, ele que era nem para ser o nome do segundo disco. Nome segundo disco oficial, eu tinha falado de Neymar Mandu, era para ser Sumo Sabia. Mas calia que a cidade de Boston escolhia para homenagear três povos que têm migrado para os Estados Unidos já por longos tempos. Então é bastante homenagear. Então Boston escolhia os chineses, irlandeses e cabo-verdianos. Então foi escolhido para representar aquele Cabo Verde, lá naquele Boston Center for the Arts, na Boston. Então agora tinha que cantar quatro músicas, então eles tinham família que tinha três gerações. Não, perdão, três gerações, avó, filha e neta, tudo está a contar a história, aquela trajetória. Então naquele lá está a contar aquela história desde que a Verdeanos começou a bar para a América, não é? Junto com os açorianos naquele tempo de pesca de baleia, tudo aquilo. Então tinha que fazer. Então agora eles falaram que tinha canta quatro músicas, então escolhi a canta quatro, então canta duas músicas com o Chico Cabo Verde, e canta duas músicas de meu, um canta crioula acima vou, e mas agora expedi-me, este desafio-me, se me podia escrever uma música que está a tentar narrar, falar sobre aquela história. Então mesmo queria aquela música de Amor Transatlântico, está a contar aquela história. Então aquele lá que vem ser nome do CD e Amor Transatlântico, e aquele Boston Center for the Arts, espanha aquela música, expô-la nessas páginas, que fica tão feliz com aquela música.
0: Então, não vem ouvir Amor Transatlântico.

0: Depois, no Cabo de Odi, amor transatlântico. Bom, bem-vindo, Cruz.
1: Sim.
0: Vou vida na América, então depende 100% de música ou vou fazer outro curso?
1: Obviamente que não. Infelizmente, depende da música, conhecido como cabralianos, não sabia que são poucos, mas música para mim é minha paixão, mas eu como te falar, não está a fazer o que tem que fazer para poder conseguir fazer o que quer fazer. Então, o que tem que fazer é aquele trabalho para a minha palma de cada dia, mas o que me gosto de fazer é música. Mas mesmo de trabalho profissional, minha intérprete, tradutor, ainda trabalha na área de português, espanhol e crioulo. Mas espanhol é somente na área de medicina, mas crioulo e português na área, por exemplo, na tribunal, como intérprete, e também nos departamentos escolares e outros.
0: Então, uma questão até foi justiça.
1: Não, somente intertradutor. Somente me interno. Isso é aquele ponto de conexão entre pessoas.
0: Não está fazendo introdução, foi interpretação.
1: Correto.
0: Não consegui hoje quem não tem razão.
1: Não, trabalhei com uma. Gurinha assim, por exemplo, América tem cheio brasileiros. Então, gurinha assim, maioria de clientes brasileiros e cabradiantes portugueses. Gurinha assim, maioria desde. Porque acho que tem migrado na América, então, veja enquanto.
0: Uhum. E então eu vou acabar a fábrica na América quando chega?
1: Não, mas um bem, porque quando eu termina high school, nunca pensa logo onde vai estudar lá para a universidade. Mesmo porque eu não tinha metido na igreja, na coisa de piano, qualquer coisa assim, mas depois, então não trabalhei, mas depois daquele agora, volta para a escola de noite e com baixo estudo da parte de psicologia. Como bem se torna conciliador tóxico dependentes, mas sim, trabalhei na fábrica uns 2 anos, trabalhei em vários tipos de trabalho, sim.
0: Hoje eu trabalho, na minha opinião, coisas importantes, e na Cabo Verde e para Cabo Verde. Nunca tenho feito nada e para Cabo Verde, nessa área ali.
1: Em que sentido? Explica-me.
0: E,
1: tradutor e intérprete?
0: Não, na área de saúde, pelo menos.
1: Eu estou a falar alguma coisa, obviamente não é tudo, altamente, você vê, tem aquele parte tudo confidencial, que ainda pode falar, mas sim, no meu trabalho como intérprete, tradutor e também como, talvez, com seus tóxicos dependentes, tenho tido o privilégio de conseguir ajudar, falar, tinha pessoas de apoio na área e daquele pessoa aquele apoio e tem tido até, por exemplo,
0: psicologicamente
1: e às vezes apesar de escrever música, não gosto de escrever teu versos e palavras assim para tipo poemas,
0: chamada de atenção.
1: Sim, isso. Então, às vezes, pessoas mesmo entram em contato uma boa, mas privado, vou te falar mais coisas assim, então tem tido aquilo. Por acaso não tenho tido aquele privilégio.
0: Sim.
1: E já veio para cá ver 2 vezes como intérprete de equipa de médicos.
0: Ele que critica próprio, como eu apareci para 5 a 100 euros e vou fazer parte de alguma equipa que passa para São Vicente alguns anos atrás.
1: É, não vai para São Vicente, não vai para Fogo, mas já suposto vai para São Nicolau, mas bem pandemia.
0: Sim. E que está num vinda previsto para a Ilha de Santiago?
1: Mim que saber, mas mim está totalmente disponível se for necessário. Mim coisa como está a falar, mim um porto aberto para ajudar qualquer pessoa com muito poder. E me está a falar, mandou-lhe saber sempre qualquer causa nobre, gente precisa de nosso apoio. Me está lá para me dar apoio de acordo com a minha capacidade.
0: Não ouvi mais uma música no segundo disco.
1: Muito bem. Segundo disco é Maior Desejo.
0: Maior Desejo, que é um tema muitíssimo bonito. E que ontem teve um dueto com o Dari, quem gosta?
1: Oh, é. Dari é fascinante. Minha irmãzinha na música.
0: Então, não bem ouvi, é Maior Desejo.

0: de posse de maior desejo, e esse desejo ali, contando-lhe. Ainda por cima, maior.
1: Foi perigoso, bem perigoso. Olha, contextualizar a história. Estava gostando de um alguém, seu, mas aquele alguém estava gostando de outro alguém. Mas mesmo sabia que aquele outro alguém, quem era uma pessoa direito para ela, mas pessoa...
0: Era mau desejo, então.
1: Então, para ela, cegado para amor ou coisa assim, então ela escolhia aquele outro alguém, mas depois ele veio arrepender, mas já foi tarde. Então, apanhei mais.
0: Arrependimento é sempre tarde?
1: Foi, arrependimento, às vezes, depende de ser tarde, porque talvez aquele lugar que estava desocupado já está estado ocupado, que eu quis arrepender.
0: Claro. Já agora, não sabia. E no país agora para... Não. Preparativos para segundo álbum, terceiro álbum, ou seja, que não sabia, mas está e bem avançado.
1: Sim, olha, já notei, por exemplo, assim, com 6 músicas já alinhado, Manei, Miranda, as outras

0: Espera, mas e apesar daquilo, não tem feito outros singles?
1: Não está chegando a single já. Tá bem, ainda não continua nos preparativos para aquele álbum, terceiro álbum que está para bem chica.
0: Está combinado. Sim, aquele, pelo menos, músicas, não está falando, é, músicas já está a existir. Agora é só para escolher quais músicas a gente vai pôr.
1: Entra estúdio e continua o repertório.
0: Corretamente. Uhum. Isso mesmo.
1: Yeah, então não está esperando, mas. Bom, pode ser até que é possível em 10 anos, mas no próximo ano, pelo menos, não está à espera e chegar ali a isso.
0: Sim, sim. Fé a Deus.
1: Agora, não sou também, gosto de não ser também para singles. Uhum. Quantos singles você tem?
0: Quantos singles
1: você tem no mercado? Sim, que já sei.
0: Não tem um como fazer que escolhe boas festas para toda gente, não é? Que ele já tem uns 3 anos. Não tem um que se mode.
1: Bom, não ouvi um cheirinho de boas festas para toda a gente.
0: Ok.

0: Depois de Boas Festas para tudo, gente, continua a falar no outro single, segundo single.
1: Não tem aquele que é. Mando... Ajudando, por favor.
2: Pegamos o Levão.
1: Onde ele? Tem...
0: Ok, contando a história de Pegamos o Levão.
1: Pegamos o Levão. Pegamos o Levão é um músico. Pegamos o Levão já existia já há mais de década. Estava um dia tocando no piano, lá na Mandu, na Santão, e lá na piano, na casa. Ele falou: não, as músicas ali têm que gravar. Então, não apanhamos, e pegamos o Levão, quer dizer, ali, botamos a falar mão amor. Quer dizer, e boas vezes vou ter vergonha de falar, mas vou ter que querer para ele pegar, para levar para ele naquele caminho de amor eterno.

0: cabo sombra.
1: De novo do single. Esse do single é gravado com quem? Quem que foi produtor musical?
2: Esse livro foi com Kim Alves.
1: E aquele outro que não houve atrás?
2: Kim Alves também.
1: Ok, então não continua. E terceiro single?
2: É mentira?
3: É mentira.
2: É mentira. É nome de música É Mentira.
1: E gravado com o Kim também?
2: Com o Kim também, correto.
1: Ok, então não houve esse mentira, se bem contado, mal contado, como que

0: Mentira, se bem contado, é mal contado, como que sei. Depois dessa mentira, não vai para o quarto álbum. Na mais, não vai para o quarto álbum single, contando um bocadinho dessa mentira.
1: É mentira.
0: A boa conta a verdade, bom.
1: Quando eu conto a verdade sobre as músicas, é mentira. És ali, por exemplo, bom uma pessoa está estudando junto. Você está por muito tempo, mas coisas de vida está a estragar. Você está do caminho está a diverger, separação ou divórcio. E daquele lá, às vezes, bota moda aquela dissonância entre mente e coração. Então, o coração, momento está a falar, já me esqueci dela. Mas o meu coração está a falar, não, é mentira, é mentira, porque na verdade que ela bota só te tenta consolar, bom mesmo com mentira, porque na verdade o meu coração ainda está mal.
0: Não vai para quarto single. Uhum. É legal?
1: Aquele manzurcada.
0: Tradição de Saniclau?
1: Correto, porque na Saniclau manzurca é algo muito forte, desde pequenininho, pelo menos antes conhecia, mas não ainda está a fazer, está a enxenar, está a dançar, e São Nicolau me lembra sempre que estava, por exemplo, os chiles representar a tradição, está a dançar mazurca como um daqueles, porque é um daqueles fortes da São Nicolau.
0: Se nome?
1: Quel Mazurcada.
0: Quel Mazurcada. Então, não ouvi-se Mazurcada já agora, na voz de Bem-vindo Cruz.

0: depois de aquele mazucada, no Bahia agora, para se calhar o último single, e número 5.
1: It's on the way.
2: Existe.
1: He has the music, you have to go to the
2: studio. Oh, não, aquele quinto, aquele lagunha assim, mesmo já está no estúdio, no trabalho, mas agora não tem que ir para a voz, né?
0: Ainda está bem, sei.
2: Yeah, ainda está bem, sei. Mas que a letra fala sobre Cabo Verde, Morabeza, calor de Cabo Verde, assim.
0: Ok.
2: Um coladeiro, assim, também sei.
0: Ok. David, dos jovens de hoje, e uma orientação lá, para não terminar.
2: Olha, por exemplo, muito tempo que jovens, e às vezes a gente está muito impulsivos, está a querer viver vida, simplesmente a falar, modas botar na autoestrada, escreve viver vida na velocidade, escreve que é tudo coisa rápido, não está a chamar tudo aquela geração micro-onda, me crê-lo agora. Então a gente deve ter mais paciência, investir mais, planejar mais no futuro, em vez de querer coisas, às vezes tanto instantâneo, às vezes te querer levar para buscar de uma forma, às vezes até ilícito, ou então fazer coisas que vou poder arrepender mais tarde. Então espero que, na neurologia, te mostrar que o cérebro humano, ele está a desenvolver, ele está a amadurecer, molha-se ali um fruto nessa árvore, ele está a amadurecer lá para fim de 20 ou a 30 anos. Então, me está a contar, está a falar mesmo para ter paciência. Certas decisões, bota te mais, às vezes que pode ter condições para uma vida inteira, vou ter que esperar tempo, vou ter que dar tempo, deixar aquele fruto que é o cérebro amadurecer por completo, para poder ter aquela capacidade executiva na bobreira do cérebro, tomar certas decisões, tem mais paciências, viver, divertir, mas acabar com tanta velocidade, usa travão às vezes.
0: David, como um grande compositor que ainda nosso povo na Cabo Verde sempre bem descobre, e com o novo disco, e singles, e 4 singles, e brevemente, 5º single, e número 5, modo que vou descobrir o Dot como compositor.
2: Ué, ele entende muito bem, clarinho. Tem uma música que eu fazer, que mandou saber que ele lembra a outra história, que ele, minha pai estava a reformar Suécia, estou a espiar na América, ele vem para Cabo Verde. Então, minha pai, depois eu vou dizer, Nicolau, vou falar do Senhor Reis, o Senhor está assim, ou então, esta está a saber porque tocador do violão. Então, a mim, como seu filho, me queria mostrar que não tinha música na mim. Então, me fala, vai escrever uma música, uma morna, como mostrar-lhe, para me mostrar, porque não, me tem dom de música também, para me trazer aquele lá. E me apanha, então lá comecei a compor. Então, meu pai, eu vi aquele músico, ele fica espantado. Eu falei, mas essa música de quem é? Eu falei, é meu, me escreve ele. Ele fica, então, desde aquele vez que ele olha, então, aquele, mas é que se feedback, se a opinião que ele dá, então, ele fala, ele fica moda. Então, eu falo, não, quase por trás disso foi um telum. Então, desde aquele vez lá, depois o cinema falou, me tem na igreja, me escrevi músicas evangélicas.
0: Foi com o cantano?
2: Este livro tinha 19 anos, como escrevi a primeira música.
0: E depois me tem na igreja, qual é a igreja?
2: Ele era uma igreja evangélica, era na Nova York, espanhol e português.
0: Você queria fazer música evangélica também?
2: Vamos fazer, sim. Devia ter uns 4 ou 5, 6 músicas evangélicas.
0: O que é gravar?
2: Nunca gravaste, mas está a cantar na igreja.
0: Ok. Já agora, esse primeiro música de Bo foi gravado?
2: Não, ainda não. Ainda não.
0: E segundo tema?
2: Que
0: esse primeiro que foi gravado de Bo? Que para não terminar essa conversa com ele.
2: Primeiro que vamos fazer foi Kilimanjaro, na gravação.
0: Oh, que já não houve.
2: Sim, a primeira música, sim, aquela, mas as outras músicas que vou fazer, não tem outras, por exemplo, música que vou fazer, a primeira música, aquela que se chama Minha Crecheu Corda, aquela que está gravada, minha primeira música, mas já não tem no estúdio, bem andado.
0: E gravado?
2: Gravado.
0: Entre as 12 discos.
2: A doutora responde, fazendo pergunta de novo.
0: E que está a gravar? Qual é que tema que está e escolhe para no fim dessa conversa?
2: Entre que os dois, já falou.
1: Convidado especial. Tem que ali.
2: Você vê? Aquele convidado especial que fazia para Ildo Lobo quando ele faleceu.
0: Uhum. Então, não está ficha com o convidado especial, já agora, e nos ouvintes, também é convidado especial de Obi, e para Obi que de Obi, essa entrevista. Convidado especial, bem-vindo, Cruz, bem-vindo, aquele abraço, até a hora que as outras coisas que está para tiga. E terceiro álbum e mais um single, não está pensando, mas no mesmo que for para telefone, que boca da Salina Cal Verde, não terá mais um pé de comércio.
2: Senhor Deus, de te ser com muito orgulho, muito prazer, muito obrigado pelo bom profissionalismo e boa humanidade.

0: e mesmo férias para Cabo Verde e eu vou passar para Diabraba, São Vicente e você tá termina ali na praia. Bom, começa a contar lá na Brava e pronto, moco sinti. Tendo em conta que ele é brava, a boa é de Ribeira Brava, na Sanipão.
1: É aquilo como tu falaste, porque me tem brava na mim, porque me de Ribeira Brava, então me tem brava na mim, e a produtora de Brava, tanto produtor executivo, Mandu, e musical, que nem Miranda. E por isso me está falando, a gente tem moda um projeto Sanirava, Sanicláudio e Brava. Na Brava me senti em casa, por acaso. Um ficar apaixonado para Nova Sintra, e que ele parte... Furna de noite, que ele disse, Marma, Nova Sintra, um lugar para mim. Algum me entender porque que a gente escrevia todas as músicas, porque é um lugar muito romântico, me gosta muito de aquele povo carinhoso, aquele morabeza, aquele tudo, me gosta. E em participar naquele festival Nossa Senhora de Monte, foi muito bem recebido, me fazia serenata para lá, pessoais, um pessoal fenomenal, muito a querer, muita volta para trás, tem que ter com isso.
0: E depois e também tem uma atuação na Fogo.
1: Na Fogo, mais um canta para só num lugar para ajudar. Que ajudar?
2: Vai um lugar,
1: é? Num lugar. Um canta lá, sim, para pessoas que estava lá, querido, um canta também, um canta, pessoas gostar. E no futuro, eles mostram interesse. Tu me volta um banco.
0: E como um jovem de Saniclau. E participa também na São Vicente, nessa homenagem de 95 anos de Morgadim.
1: É fascinante, porque Morgadim conchel na América, na Red Carpet, que foi feito não sei que ano, que foi em 2013, 2014 ou algo assim. E, então, tinha bode Carlos Matos de Holanda, tinha bode Morgadinho e tinha bode Betu. Foi daqueles convidados com bem como participa também, que ele bem conhecente e tinha o Totinho também, felizmente da
0: Austrália,
1: tinha um time fenomenal. Então já vou então me conhecia Morgadinho, então Morgadinho fica contente, e falava assim, como que sabia que eu também ia para Chevarloa? Então, não fica amigo, ele gostou muito do meu trabalho, ele dá-me o seu apoio, ele encoraja-me, ele dá-me o seu orientações. Então, para me ser escolhido para fazer parte da sua homenagem na Nação Vicente, entre grandes nomes de Cabo Verde, para mim aquilo é um privilégio, algo muito bom.
0: Ok. Agora, ele termina ali na praia.
1: Ali na praia, estou falando que não fazer aquilo é ontem, na Underground, e na praia, amanhã que o pessoal se chega, é tarde. Então, meia-noite, não comecei a tocar, meia-noite para 2 horas de madrugada, não é? Ou meia-noite e meia.
0: E foi um excelente toque.
1: Não, um excelente, porque o lugar cheio, pessoas vibram, é pessoas gostativas, porque depois de...
0: E até se conhece música, até foi coro.
1: É verdade, eu fico altamente feliz e muito a crer que fé a Deus que muita volta para as maravilhosas ilhas, este nosso grande capital, fazer mais shows, fé a Deus.
0: Ok, bem-vindo, Cruz. Um abração especial. Até breve.
1: Muito obrigado, Steve. Thank you.

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1: Armando Madeira, de nome de amizade de Tio Otscusas e Mandu. Mandu, e cosé que levou a escolher essa atividade, chamo assim, ser produtor executivo de alguém nessa altura, não tem conhecimento, três, que é John Miranda, Bem-vindo Cruz e Dari, pelo menos que não tem conhecimento, por isso tem mais. E Quirino do Canto também, não sabia, tem um disco de Bumon, embora nunca tenha aquele disco. E é um disco que não luta, tchau, por causa mais Quirino, bem, Cabo Verde, duas ou três vezes, nunca conseguiu já. E hoje ele não, nunca consegui, nem sequer em conversa com ele. Mas ele não se está desafiando lá na América.
2: Claro.
1: Mandu e Moxta, contando-lhe esse amor que fazia ser produtor executivo e ativista e musicalmente cultural.
3: Steve, obrigado outra vez. Por ter as oportunidades ali, por estar conosco hoje, saber onde que é grande, que a mim tem grande admiração para o com o trabalho e também com o profissionalismo. Desculpa, a minha crioulo tem limite na ele, para a minha expressão é mais em inglês que crioulo, mas...
1: Quanto é que o crioulo usa?
3: Entende, fala a maneira que pode, mas música foi uma coisa desde criança ali na Brava, com aqueles músicos que tem ali, que é amigos e irmãos, e também um grande músico que é pai de João Miranda, que é Josézinho.
1: Muito famoso violinista.
3: Sim, é um daqueles grandes de Brava.
1: Homem de Pedro Rocha.
3: Claro, também. Aquele homem tocava. Só desde criança me encanta com músico, com violão, né, que as áreas que esta tocava, assim, com uns tocatinas, assim, junto com o caso, com aquele serenato, com aqueles faces que tem na Brava. Portanto, é esse que comecei a música de beijo e. Ali na paixão que entende música é para Moquel, e aquela maneira que cria na Brava. E que hoje, a mim, ali na presença, eu trabalho na Boston Garden, Boston Celtics, trabalho com os show events lá, concertos de tudo magnitude, aqueles eventos que bem metem nas coisas aqui de música ali, e também. Foi presidente de Ideal Club, que já tem desde 2009 em Senael, e nos fazer vários eventos culturais lá, com a nossa grande festa de merenda, com o Ano Novo, que é uma das nossas signature festas, e nos fazer também festa na February, que é Valentine's Party, qualquer coisa assim, só me envolvi naquelas coisas ali, quem te gosta, quem é paixão, que é música.
1: Você é envolvido de corpo inteiro, né?
3: Sim, a mim é carpinteiro, porque é carpinteiro, que ele desde já brava de fazer trotinete com o nosso carro de menino, me pega na coisa, trabalhei de madeira, com coisa.
1: Mandu, sabe, mas... E Djaboja, tinha grandes artistas do mundo ao vivo.
3: Yes.
1: Lá no que os nomes daqui de Abutiga de hoje?
3: Led Zeppelin, Roger Waters, Bette Midler, Cyndi Lauper, quem está falando pessoalmente, Jan Concheira. Bruce Springsteen.
1: Borden USA.
3: Bom, sabe, tu que és monstro, sim. Mas Tina Turner, Luta Vandross, Andrew Bocelli, sim, e também Pavarotti, já antes de ter contato com isso tudo, e também recently,
2: Enrique Iglesias,
4: Bob Dylan, Neil Young, Aretha Franklin, Johnny Mathis, quer dizer, pessoal, tem contato, sim, e, mas sabe a parte de trabalho, sou na backstage, porque os eventos não tem oportunidade de conhecer.
2: O conhecer direito.
4: Sim.
2: Mandou, com o cantano com a América?
4: De
2: Cabo Verde?
4: Já contava, a Espanha responde dentro de um caixote de bolachas por pregos, eles mandam para a América.
2: Com o cantano?
4: Com 10 anos. Mer hostage, tem que ir para o cacre.
2: Já agora, cantando de imigração?
4: Chamo de 56 anos. 56
2: e,
4: anos.
2: Enquanto a mim, de dia 12 de setembro, está fazendo 57, imagina. Canto o imigrante tinha um ano.
4: Tem tempos, mas a minha roots still é de Abraba, Cabo Verde.
2: Claro.
4: A mim, nunca esqueci a minha infância. Até digo que eu morri para a mão. Ele quem cria. Ele quem tem minha memory de Abraba.
2: Bubico, se uma criou na praia.
4: Claro.
2: Bubico não se enterrado.
4: My roots. E em casa com uma mulher que é Cristina, que também ele é todo na nossa cultura, todo na Brava.
2: Está ali presente.
4: Ele para o jovem em casa, para o comprar, para o fazer, para o bem.
2: E tem razão.
4: Reforma linda na Cabo Verde de Brava.
2: E tem razão. Mandu, muito agradecido por presença ali na secção da música. Alguma orientação para jovem e não só?
4: Então, usa a cabeça, pensa, aplica essa cabeça para a melhor maneira, para a escola, para aprender suas vocações, o que é que você gosta de fazer na sua vida, para ajudar seus mães, com seus pais, para ser obediente, para ser bom cidadão para o mundo, para o que é importante. É aquele que minha mãe e minha pai enche, não, e tem respeito do one another, com each other.
2: Boa, quatro artistas e na boa cartaz, ou seja, na boa cardápio, e não te acredita, mas também entra outros, três homens e um voz feminino. E sucesso com aqueles quatro artistas que eu tenho e está trabalhando com você. E, aliás, para além de produtor musical, que é Ney Miranda, já está para cima.
4: Ney é demais, Ney tem grande música, eles fazem gostos. A Santa fazer um trabalho que tem ser um tops também.
2: Não te espera mais um disco de. E, primeiro disco de John Miranda, não te espera. Terceiro de Bem-vindo Cruz.
4: Sim.
2: E segundo de Dari. E pronto. Querendo Canto, nunca sabia de Calco, nunca se lembra tanto álbum que tem. Mas não te espera próximo de Querendo Canto.
4: Querendo para cá ser CD grande.
2: Sim.
4: Tem grande música nesse CD.
2: Ok. Mas mais um beijo para você. Um especial abraço. E Armando Madeira, mas de nome, digamos assim, de nome produtivo. E Mandu.
4: Obrigado, Steve.
2: Aquele abraço.
4: Deus cuide.
2: Obrigado, Steve.

0: 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E, portanto, e que passa ali para a secção da música, é claro. Então, é te identifica em nós. Ela é quem?
1: Amém. Zul Alves, Calvardiana, que nasce, que cria ali na cidade de Praia, artista, amante de música, de cultura, de tradição, de tudo aquilo que está pertencendo, de tudo aquilo que é de Cabo Verde.
0: Três filhos.
1: Três filhos, sim, dois discos e um menininha, lindinha, um princesinha.
0: Nome?
1: Naya.
0: Ok, Flano, e na próxima quinta-feira, que lançamento? É primeiro, tá?
1: Primeiro, sim, primeiro depois de maternidade, primeiro para recomeça, para regressa, para inicia num versão e mais completo, né, que é mulher, artista e mãe, já agora.
0: Trabalhadeira também.
1: Trabalhadeira, sim, bióloga, profissional, então é primeiro nessa versão mais completo de mim e é lançamento de apresentação de álbum Chon. Estava a ser lá na Auditório Nacional.
0: É Auditório Nacional?
1: Ai, meu Deus, não se tão acostumado com auditório. É na Auditório de Banco Interatlântico. E estava a fazer parte de um ciclo de concertos que está a ser realizado lá todo mês, e mais para final de mês.

0: só
1: Então,
0: uma hora nos estava a
1: é um
0: fazer
1: concerto íntimo. Voz, guitarra e percussão.
0: sim, nos estava a apresentar Chong numa versão acústico, numa versão mais intimista.
1: Exato. E agora, abertura de esse turnê, pelo menos, para a Terra, para Cabo Verde, onde você vai para próximos dias? Ainda esse ano.
0: Nunca tenho nem datas definidas, nem locais definidos, mas a ideia é dar espaço, é dar um espaço para vários palcos, para vários lugares, tanto dentro de praia como no interior de Santiago, na várias cidades, ilhas de Cabo Verde e para o mundo fora também.
1: Eslina e Interatlântico é primeiro de um monte.
0: É primeiro de um mundo, é primeiro de um universo de vários concertos, de vários shows, de vários lugares onde que Chom pode alcançar.
1: E Zul é razão de no mesmo papel de posse hoje, não crê somente papel e conversa de esse concerto que está acontecendo na próxima quinta-feira, dia 24, e não está já o sucesso. Qual é a mensagem final?
0: Mensagem
1: E
0: final.
1: convite também.
0: Mensagem final é um convite que quem sabe faz e se já refere 24 de setembro da basta na auditório de Banco Interatlântico para dar pontapé de saída para espetáculos que você também realiza com esse
1: Álbum.
0: novo trabalho, com esse novo álbum e então convida toda alguém. Tudo quem quiser está bem para adquirir esse bilhete, que espaço é limitado e está prepara tanto mim como minhas músicos para ter um momento de viagem, de travessia para conche mais de chão, numa abordagem mais intimista e acústico.
1: Qual é a música que você prefere para você?
0: Sunyata.
1: Ok. Então, obrigado e um abração. Secção da música, na próxima quinta-feira. Está-se lá.
0: Com certeza, nos esperem hoje.

Bom, e já nos até termina esse programa de hoje, esse programa que se manhou hoje, não teve esse convidado ali. Pedrinho, Panota e Mandu. E, claro, bem-vindo, Cruz, e Mandu, e Armando e Madeira, e, nessa edição de hoje. E, na fim, não teve Zul Alves, ela que está nessa quinta-feira ali, na auditório de banco, claro, de Abusabel. E ela, naquele auditório, essa vai fazer um concerto, voz e guitarra. Isso vai ser no auditório Interatlântico, quinta-feira, entrada livre. Vou pôr de bem. Então, já não se está finda, para no bem rápido, para nossos clubes, que é, está começando a São Martinho, Aldino Cardoso, aquele abraço, e para Pomba, ali na Tchadinha, dia de aquele cachupa, e boa 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feliz com esse, é que fazem chamada. 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Mas na sequência, é para falar agora 992-6294 e 992-6294. Agora é swag. Esse tem e a partir de 7 de setembro. 992-6294 é swag. Agora se tem uma oportunidade, quem quer swag, e de conversa comigo para o programa e não só, mas tchau. Então, um abração, Admir Moreira Miranda, que faz técnica, produção e montagem. António Steve Andrade. Para uns, António Nanda. Para outros, António Cego. Para mim, cego eficiente. Então, aquele abraço muito, muito grande. Também gosto-lhe a nossa oferta musical de despedida, claro. Muitíssimo especial. Para boa, continua a ser especial. Obsessão na música, sempre.

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5: A Polícia Municipal da Praia convoca os 53 agentes de segunda classe admitidos no concurso público a apresentarem-se no dia 27 de setembro, às 8 horas, no Centro Nacional de Formação da Polícia Nacional, Quartel Escola, para o início da formação. A convocatória foi emitida pelo Ministério da Administração Interna através da Polícia Nacional. O ato de abertura da formação ocorrerá no dia seguinte, 28 de setembro, com horário a indicar, após a apresentação dos candidatos da Praia, aos quais se juntarão também os agentes de São Domingos, São Felipe, Fogo e Boa Vista. A Polícia Municipal da Praia informa ainda aos agentes que é proibida a entrada de alimentos no quartel escola.

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9: A Polícia Municipal da Praia convoca os 53 agentes de segunda classe admitidos no concurso público a apresentarem-se no dia 27 de setembro, às 8 horas, no Centro Nacional de Formação da Polícia Nacional, Quartel Escola, para o início da formação. A convocatória foi emitida pelo Ministério da Administração Interna através da Polícia Nacional. O ato de abertura da formação ocorrerá no dia seguinte, 28 de setembro, com horário a indicar, após a apresentação dos candidatos da Praia, aos quais se juntarão também os agentes de São Domingos, São Felipe, Fogo e Boa Vista. A Polícia Municipal da Praia informa ainda aos agentes que é proibida a entrada de alimentos no quartel escola.

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0: Sabem quanto tenho essa história.
1: E aí, pessoal, que é o mano Hélio Batalha, é rap crioulo na casa, sintonizado na Rádio Comercial. Nós continuamos sintonizados nesse canal que está trazendo só bom informação, boas novidades, nós, rap crioulo, leiria.